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3: La compañía Central Romana se deben a Florida Crystal, Domino Sugar, al imperio de los hermanos Van Hool en Estados Unidos. Un imperio que se ha levantado aquí en la provincia del Ceibo.
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3: En el año 2016, en la noche del 26 de enero, a las 3 de la madrugada llegaron muchos guardiacampestres, policía privada de la compañía Central Romana, y tumbaron más de 80 viviendas.
4: A mí no me retrate, coño.
5: Cuidado.
6: Cuando el techo bajó, uno de esos clavos que se quedan así le traspasó el pie al niño. No me gusta recordarlo porque me hace sentir mal, pero muy mal. Y simplemente era el hecho que no estuviéramos ahí porque ellos tienen... Fuimos a donde las autoridades, fuimos a donde el síndico, que es el alcalde, fuimos donde el gobernador y que nos indignamos porque eso había sucedido muchas veces ya aquí en el Ceibo sin que nadie se atreviera a denunciarlo porque Central Romana es el poder, es más que presidente. Con decirle que cuando fuimos donde el gobernador de la provincia nos dijo que no podía intervenir porque lo destituían a los 2 minutos.
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7: Somos o agro que exporta.
0: It sells itself as inventing the future.
7: Somos o agro que impulsiona.
8: A crise do petróleo internacional fez com que o Brasil se desse conta de que ele estava muito dependente dos combustíveis fósseis, etc. E aí pensou, vamos incentivar com dinheiro público a produção de álcool aqui no Brasil.
0: When oil prices quadrupled in 1973 and the world faced an energy crisis, Brazil turned back to sugar. 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
9: Quero deixar a presidenta da República outra vez, com esse país crescendo, com esse país respeitado no mundo inteiro, com esse país invejado pelo mundo inteiro, pela nossa capacidade de fazer essa revolução energética que nós estamos fazendo.
0: This energy revolution is playing out here in São Paulo State, the richest region in Brazil. 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
10: Veja bem, desse período que veio o etanol, também os usineiros tiveram um respaldo muito grande sobre a mecanização, tá? Uma máquina, ela substitui mais ou menos 80 a 110 homens. Está melhor que o corte manual. Eu não estou dizendo que é ruim. Eu estou dizendo que a forma que está sendo colocada hoje para os trabalhadores é destrutiva. Porque para o trabalhador não tem nada de bem, não. Eu posso falar claramente que a vida útil desses trabalhadores dentro de uma máquina, ela não vai passar também de 12 a 15 anos, é só investigar. Esses trabalhadores dentro da máquina, eles mal conseguem parar para fazer suas refeições, parar para fazer suas necessidades fisiológicas. Se o açúcar é tão bom para o Brasil, então melhora, né? Se o etanol e o açúcar é o carro-chefe da nossa nação, então melhora essa coisa. Então trata esse povo com a dignidade que precisa.
8: Se você compara realmente a poluição que sai dos carros, é muito menor se você está queimando 1 litro de etanol ou queimando 1 litro de gasolina ou de diesel, né? A poluição atmosférica é muito menor. Só que nessa contabilidade,